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3: Porque este tema é tema que a mim me diz muito, porque aqui tens o BIC, né? Bem de Interesse Cultural, em Portugal temos uma matriz, que é o Inventário, o Património Cultural e Material. E eu, em Portugal, já fui responsável por 5. Neste momento, estou fazendo um também com mascaradas aqui ao norte, e estou fazendo um, que é a Semana Santa de Idanha, para a Unesco, que é um processo brutal, porque são quase 300 celebrações. Dos 5 que eu lá disse, um é muito conhecido, que é os Pauliteiros de Miranda, uhum. Que é também pior Unesco. E os Pauliteiros tivemos muitas problemáticas que aqui também nós vamos falar nas charlas. Porque, por exemplo, os Pauliteiros há muitos grupos, mas não foi possível todos os grupos a serem parte do procedimento OBIC. Porque nem todos cumprem os requisitos necessários.
2: Claro.
3: E isso nos deu ali um pouco uma relação um pouco complicada, que foi necessário vir os técnicos do Ministério da Cultura a falar, não, tem de ser assim. Aqui penso que se passa também algumas situações que vamos falar com a gente. E uma das situações realmente que vamos ter principalmente dia em jueves na Universidade de Oviedo é algumas sessões. Vamos a discutir como se hace em Portugal, como se hace aqui, como o modelo é muito, muito similar. Agora, por que é tão importante o BIC e o Matriz em Portugal e há outros países da Europa que também lo têm? Primeiro, criar a documentação, claro, documentação futura, memória futura, é fundamental. E depois também porque isto valoriza junto da comunidade. Normalmente o que tu tens em casa não valorizamos assim tanto, está ali todo o tempo ali, só valorizamos quando se perde. Estas festas são, como falamos, são cimento, mas estão ali todo o tempo, nascemos, então não temos uma valorização muito importante destas festas. Esta documentação, este trabalho com a comunidade, o que estamos falando com a comunidade é dizer, isto que tens aqui é muito importante, isto há ser parte da tua personalidade, das tuas características. Isto a ser parte da gente, do modo como lo vives. E os teus abuelos lo faziam, os teus padres lo faziam, isto é um pouco a imagem do teu pueblo. Isto é importante. Há que falar isto com as pessoas, porque as pessoas se olvidam um pouco disso, porque sai ali todo o tempo. Portanto, este, o BIC e o Matriz, como documento, é fundamental.

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0: En mirandés. O mirandés é um pouco asturiano, né?
1: Ay,
0: o mirandés é um pouco, que se diz que o asturiano oficial é em Portugal, que é com mirandés. Mas sim, quer dizer, e é lá a primeira vez, claro, dá um pouco de trabalho, especialmente para o designer, que se anda louco totalmente, porque há que corrigir, às vezes, coisas pico, num ponto, na vírgula, uma letra, né? E, exemplo, aí era encontramos que Felipe estava com I em português, e tivemos que cambiar. Não é, porque por vezes estamos 3, 4 mirando, é como nos livros. Temos 3, 4 mirando e fazendo a revisão do livro, e depois do livro sair, aí um erro crasso. E daí que esta é a primeira vez que o faço, e o fazemos realmente em castelhano, asturiano e a naviego. E é fantástico, dá muito trabalho, mas é fantástico. Mas a logística é complexa, sim, mas se há que fazer.
2: Claro. Como vai ser o desfile? Puntos de salida, recorrido.
0: Bom, antes do desfile, ainda temos aqui 2-3 dias
2: de
0: programa de atividades, e há algumas atividades que a mim me encantam, como em museu, com o quadro do carnaval aqui do Oviedo, que foi digamos a base da recuperação dos mascaritos do Oviedo, desta tradição, penso eu. Mas vamos falar do desfile. O desfile vai sair do ayuntamiento pelas 5 da tarde de dia 20 de sábado. Vai sair do ayuntamiento cerca de 30 grupos. Primeiro vamos com os grupos de Astúrias, e depois vamos com os grupos de ibéricos, que sendo que pela primeira vez vamos ter um grupo de Andorra. Penso que é a primeira vez de todos os festivais que vamos ter um grupo de Andorra. E a saída dos grupos, portanto, penso que das 5 às 6:30 vamos ter desfile. Portanto, saímos do ayuntamento. Do ayuntamento vamos pela rua, não é? Se chama rua, na calha rua, até a catedral. Catedral Escandaleira. Escandaleira subimos um pouco pela Marquês de
3: Santa Cruz.
0: Santa Cruz, e viramos à direita para o Jardim de São Francisco. A logística dos grupos é algo complexa, porque há uma relação com os grupos que têm uma componente musical mais forte, com a dimensão dos grupos, pero a ideia é termos grupos a um espaço tranquilo que lhe permita ter uma interação com o público, mas a um ritmo certo, e podermos fazer o desfile nesta 1:30, por aí. Não vou falar muito dos grupos. Agora, penso que vamos ter grupos, em termos de tradição, em termos de imagem, muito, muito fortes. Vamos ter uma representação da Península Ibérica muito, muito forte. Aqui aproveito estar em rádio para fazer mais uma vez um pedido de desculpa a muitos grupos que queriam estar em FIME, mas não é possível. O FIME, eu costumo dizer, o FIME não é o festival mais grande é Pernique, só este ano teve 12 mil participantes. Não é o mais grande, não é não sei se não é o mais bonito, não é o FIME é o FIME. E o FIME é um festival que tem algumas limitações. queremos ter un desfile con 600 personas, non é 1000, nem 2000, é 600 personas. 600